0: Também é bom que é o cheio de triste, vai, hermano.
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2: Oh Dios, en tu manto santo, en tu manto poderoso, Señor. Oh, gracias, Padre. Gracias, Señor. Gracias, mi Padre. Gracias, oh Dios eterno. Gracias, Señor. Gracias.